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A música não para, quer dizer, para só para te dizer assim, se gostavas de ter o nome da tua empresa agora mesmo a dar aqui na tua rádio, só tens de ligar o 935-555-935. É tão fácil. Liga, que depois falamos melhor. Até já.

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0: Nomes de empresas que dariam certo. A Márcia quer montar uma farmácia. Vai se chamar Farmárcia.
1: Tocaraças, não.

0: Amor, olá.
1: Olá, amor. Que barulho é esse? Estás no banho?
0: Sim, e sabes? Estou a depilar-me toda para ti. E sabes o que é que isso significa?
1: Claro que sei. 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

0: Mocinho, me explica por que essa mulher tá a mandar pra você essa foto em biquíni pro teu WhatsApp.
1: Pronto, estragaste a surpresa. Ia-te comprar esse biquíni.
0: Ah, é? E esta outra aqui que ela está toda nua?
1: Pronto, estás a ver. Já vendeu.

0: Oh, doutor, estou preocupado. Apareceu-me um ponto laranja no meu testículo.
1: Quantos anos o senhor tem?
0: 88.
1: E ainda tem relações sexuais?
0: Sim, regularmente.
1: Ah, não se preocupe. É a luz da reserva que acendeu.
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1: Quem acha que devia ser o próximo presidente?
2: Acho que devia ser a Ana Cacho.
1: Quem é a Ana Cacho?
2: Ana Cacho Paulo.
3: Graças, não.

0: Vamos ao telefone, mais uma vez. Olá.
1: Pode mandar um abraço à minha prima francesa, a Alan.
2: Para a França? Claro que sim. Qual é o apelido da Alan?
1: Fedora do Rego.
2: Para nosso ouvinte que nos ouve pela internet, um abraço, um beijinho para a Lambedora do Rego. A lambedora.

0: Anitta.
1: Então qual outro da você diz que lá vem pedrada?
2: Você prefere casar ou ser preso?
3: Não é a mesma coisa?

0: vocês que lá vem pedrada.
1: Fui comprar uma capa para o telemóvel e o vendedor perguntou-me: modelo? Eu disse: não, só posto fotos do cu no OnlyFans.

0: Sim, é só para pedir uma música. Acabei de voltar do Brasil, fui a São Paulo e muito sinceramente aquilo não correu muito bem. É que, como é que eu ia dizer? Até há uma música que fala disso. São Paulo é feridinho.
1: Ah, essa música não existe.
0: É verdade, existe sim. É esta aqui, ó.

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0: Vamos soltar ao telefone com mais um ouvinte, sei lá.
1: Olá.
0: Olá, como vai?
1: Podem mandar um abraço para a minha tia, que é costureira.
0: Uhum.
1: Ela é japonesa, hein? Chama-se Kaguya.
0: Kaguya? Acho que falei corretamente, não é? Já sempre no japonês é uma língua difícil, não é?
1: É da família Nopano.
0: Nopano. Ok, então fica aqui um grande abraço para a amiga, tia desse nosso ouvinte, que está no Japão, é japonesa, aliás, é costureira, com a guia no pano. Costureira com a guia no pano? não.
2: Acho que foi apanhado.

0: E agora vamos ao nosso próximo ouvinte.
1: Posso pedir uma música?
0: Oh, Calvinho, és tu? Pode.
1: É aquela, não há pão quente.
0: Não há, como é que é?
1: Não há pão quente.
0: Eu não conheço, essa música não existe.
1: Existe sim, é esta aqui, ó.
2: Epá, oh.
3: É do caraças.

0: Vamos ao telefone, mais uma vez. Olá.
1: Para o meu avô Tommy.
0: O avô Tommy?
1: Coitado, tem incontinência urinária. Tem muita idade e faz xixi nas calças, coitadinho.
0: Coitado. Qual o apelido do senhor Tommy?
1: Ele é da família Jado.
0: Bem, então um abraço para o senhor Tommy Jado.

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0: Vamos ao telefone, mais uma vez. Olá.
1: Podem mandar um abraço ao meu amigo que está a ouvir lá na Índia?
2: Claro que sim. Qual é o nome?
1: É Jalam.
2: Jalam. E qual é o apelido dele?
1: É o nome do Bipila.
2: Não sei se vou saber pronunciar corretamente, mas de qualquer forma, fica aqui um abraço para a Índia, ao nosso ouvinte Jalam Bipila.

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0: mais uma música?
1: Claro que sim.
0: Esta é tão conhecida que é tão fácil. E vocês vão dizer, ah, mas esta música não existe. Existe sim. Maria Gasolina, se for no Fiat, nós não vai.
1: Ah, essa música não existe.
0: Existe sim, esta aqui.

0: Vamos ao telefone, mais uma vez. Olá.
1: Podem mandar um abraço ao meu amigo que está no Paquistão a ouvir a rádio pela internet.
0: Do Paquistão? Tão longe, ouvir a 935, que bom. Qual é o nome dele?
1: Sim, o nome dele é Balan.
0: Balan. E o apelido?
1: É da família Sapila.
0: Um abraço, então, lá para o Paquistão, para o nosso amigo, o senhor Balan Sapila. Balança. Não.

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0: Bom dia, doutor.
1: Bom dia, o senhor veio doar sangue?
0: Sim, está aqui, mas olha, eu digo-lhe, é a última vez, doutor.
1: Porquê?
0: É muita pergunta. De quem é este sangue? Como é que conseguiste isto? Porquê que está num balde? O que é que fizeste com o cadáver? Tinhas de trazer a cabeça num saco também? É a última vez.
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0: cozinhar lentamente.
1: Vamos lá, professora.
2: Verbe mijoter.
1: Mijote. E mim? Mija nada.
2: Je mijote.
1: É, oui, claro, todos mijamos.
2: Tu mijote, il mijote.
1: Bando de mijão.
2: Ele mijote.
1: Ele mijote, onde estávamos agora, nessa hora?
2: No mijotão.
1: No mijotão, não, no mijotão. Um mijotão, coitado do tom.
2: Vou mijoter.
1: Mijoter, daqui a pouco é caganê também.
2: Ele mijota, ele mijota.
1: A doutora anda precisar de um geriatra pra acabar com essas fugas de urina. Mijona. Tô até metendo umas pinguinhas aqui, estou...

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0: Grosso, quer uma música?
1: Vai, pede.
0: Tinha rato na igreja.
1: Essa música não existe.
0: Existe sim. É esta aqui, ó. 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

0: Bom dia, senhor doutor.
1: Bom dia, senhora Maria. A senhora trabalha com o quê?
0: Ah, senhor doutor, eu trabalho com note.
1: Note?
0: Sim, note interessa.
1: Ah, filha da...
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0: Então qual outro é você que diz que lá vem pedrada?
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0: lá, garotinho, pra ajudar a achar seu pai, precisa saber o nome dele.
1: É papai.
0: Não, quero saber o nome dele. Como sua mãe chama ele?
1: Chama de idiota e a gente...

0: Então qual outro capacete que lá vem pedrada?
1: Tem comprimido para a preguiça?
2: Tem sim, senhor.
1: Ponha-me dois na boca, se faz favor.
2: Do caraças, não.

0: Jalinho e Marisa. 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

0: Olha o 35. Posso pedir uma música?
1: Pode.
0: A avó da Paula.
1: Essa música não existe?
0: Existe sim. É esta aqui, ó.
1: É pá, ó.

0: vamos ao telefone novamente lá.
1: Olá, podem mandar um abraço para o meu professor de ginástica.
0: Para um professor, é sempre bom mandar abraços em direto para os nossos queridos professores.
1: Ele é romeno.
0: Esse é romeno? Oh, ok, um abraço para a comunidade romena que vive em Portugal.
1: Chama-se professor Cupis.
0: Cupis, com dois P's. Ok, Cupis é um nome realmente bem, bem romeno, bem ao estilo romeno. O apelido dele qual é?
1: É, ele é da família Cano, com dois N's.
0: Cano com dois N's. Fica aqui então um abraço para o professor desse nosso amigo, que deve ser realmente muito porreiro, né? Então um abraço, professor Cupiscano. O quê? Não.
2: Já foi apanhado.
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0: Vamos ao telefone, mais uma vez. Olá.
1: Podem mandar um abraço para a minha amiga que está a ouvir a 935 pela internet lá no Japão.
0: Do Japão?
1: O nome dela é Sheila Mel.
0: Sheila Mel. E o apelido dela?
1: É Tomate.
0: Claro, vai então um abraço direto para o Japão, para a nossa amiga e ouvinte, a Sheila Mel Tomate. Sheila Mel...

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1: Os leões na selva podem...
5: Oh, para. Isso já usámos. Queria algo mais diferente, percebes?
1: Ok. No zodíaco, o leão significa...
5: Para, não. Não é nada disso. Queria algo com mais impacto.
1: Ah, já sei. Vamos lá. Futebol é mais emoção com os leões a...
5: Para. Não quero que misture futebol. Quero mais coração, mais sentimento.
1: Ah, então ok, já percebi. Que tal se for... Gosto muito de você, leãozinho.
5: Fogo, não cantas puto, zero. 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

sono. Sabe, ainda estou no modo pré-acordar. Por isso, se eu falar coisas sem sentido, tipo, sei lá, trompas de falópio, não liguem. Hã? Bom dia, malta.

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1: 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Se vires uma casa de banho nos teus sonhos, não uses.
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0: Quem coloca o telemóvel no modo avião quando está com o parceiro ou com a parceira, podes ter a certeza que tem tripulantes a mais nesse voo.
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1: Aulinhas de francês. Vamos conjugar em francês o verbo telefonar.
2: Vamos lá, professora.
3: Coup de fil.
2: Coup de fil, nem fil escapa.
3: Coup de foudre.
2: De quem? De foudre?
3: Coup de main.
2: Até da mãe, coup da mãe.
3: Coup d'œil.
2: De quem?
3: Coup de cœur.
2: É muito.
3: Coup de chance.
2: O francês não tira o cu da boca.
3: Coup dur.
2: Coup dur.
3: Coup de colère.
2: Coup de colega pode ser. É problema dele, coup dele.
3: Coup de stress.
2: Coup de stress. Mas como é que é isso de um cu estressado, professora?
3: Coup de grâce.
2: Ah, agora falou certo. Coup de graça.
4: Graças,
2: a promoção.

Bora trabalhar porque Deus fez-nos lindos e não ricos. Bom dia, malta. 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

0: aguentar seu humor nesse calor.
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0: Vamos ao telefone mais uma vez. Olá.
1: Mandem um beijinho à secretária do meu patrão. A Jamila.
0: Jamila? Claro que sim. Qual o sobrenome dela?
1: É uma família tradicional aqui de Braga. A família Ambeiro a Gaita.
0: Então fica aqui. Um abraço para a Jamila e toda a equipa. Um abraço para a Jamila Ambeiro a Gaita. A Jamila.

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1: Olha, correu-me até uma lágrima nos olhos com estas múmias. Ah, elas e ao ácaro e ao pó. Vá, fechar a primeira edição das múmias. Às duas, estamos de volta. Até já.
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Não deixes que as dívidas te tirem o sono. Liga para a pessoa a quem tu deves e diz-lhe que não vais pagar. Assim, ela é que perde o sono no teu lugar. Sigam-me para mais dicas. Life Saving.

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1: Um monte de machista na minha escola. Mano, eu tenho 11 anos. 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

0: parte. O único jeito é você não indo pra rua.
1: Aí fica ruim.
0: Liga, não vai dar problema. Chocolate!

0: Dona Maria Xereca.
1: Olá, Sr. Doutor. 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

0: De volta para o WhatsApp agora, mais um ouvinte.
1: Olá, olá. Podem mandar um abraço para o meu padrinho.
2: Uhum.
1: É belga o gajo, chama-se Tilan.
2: É belga? É como as bolachas, não é?
1: É, Tilan. É da família Borrego.
2: Ah, é da família Borrego. Ok. Então fica aqui um grande abraço

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1: Ah, essa música não existe.
0: Oh, existe sim. Oh, esta aqui, ó. Oh.
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0: Vamos ao telefone, mais uma vez. Olá.
1: Mandar um abraço ao pessoal do meu trabalho.
2: Claro que sim, a empresa trabalha com o quê?
1: Nós trabalhamos com Turbo. O nome é Simas.
2: Ok, então fica aqui um abraço para todo o pessoal da Simas Turbo.

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0: Vamos ao telefone, mais uma vez. Olá.
1: Pode mandar um abraço para o meu amigo Cuca?
2: Pro Cuca? Claro que sim. Qual é o apelido dele?
1: O apelido dele é Beludo. Obrigado, malta.
2: Ok, fica aqui então um abraço para o nosso ouvinte, o Cuca Beludo.

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1: Então, se está tudo bem, pode ir embora.
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0: Você que trabalha como doméstica?
1: É, exatamente.
0: Então você cozinha?
1: Que eu faço tudo, mas só não cozinho.
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1: Vou contar uma piada de loira.
2: Senhora, a dona do bar é loira, a garçonete é loira, eu sou loira, somos todas loiras. 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

0: E agora, mais um ouvinte.
1: Olá, eu sou o Marco de Braga.
0: Alô.
1: Podem mandar um abraço para o meu primo, o Tico.
0: E o sobrenome, o apelido dele, qual é?
1: É da família Miria, de Guimarães.
0: Então, fica aqui um abraço de toda a nossa equipe ao Tico Miria. É que...

0: O que é que foi agora?
1: Olha, podes passar aquela música, um quilo de carne.
0: Como é que é?
1: Um quilo de carne.
0: Essa música não existe.
1: Existe sim, é esta aqui, ó.
2: É pá, ó.
3: E do caraças.

0: volto pra você antes que lá vem pedrada.
1: Um homem pode até ter duas namoradas, mas quando encontra a mulher certa, passa a ter três. Porque uma coisa não tem nada a ver com a outra.
2: Caraças, não. 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

0: Marshmallow e Kim Brown, Miles on It.
1: Então qual outro capacete que lá vem pedrada?
2: Então o que é que você vai querer escrito na sua lápide?
3: Então você pode colocar assim: finalmente com o sono em dia.
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4: Boa noite, menina. Posso convidar-te a sair?
5: Ai, claro que não. Nem te conheço e tenho namorado.
4: Ok, então vaza daí que eu quero fechar o bar.
6: Que filha da mãe.

0: Então qual outro capacete que lá vem pedrada?
1: Então, por que ainda estás solteiro?
2: Tenho uma pila grande. Ainda acabo por matar alguém.
3: Do caraças, não.
1: Mentiroso.

0: Pau alto pra vocês que lá vem pedrada.
1: Sabe como se diz beijo grego em inglês?
2: Nope.
1: Cookies.

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Já repararam que casamento é como plano de internet? Depois que tu assinas o contrato, logo no dia seguinte, aparece uma opção melhor.

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4: É do Ratatouille?
3: Assim.
4: Então eu quero.
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1: A Rá desceu de skate.
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1: Que tipo de mulher o senhor gosta?
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1: Que lindo.
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3: Tô caraças, não.

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2: Os leões na selva podem...
3: Oh, para. Isso já usámos. Queria algo mais diferente, percebes?
2: Ok. No zodíaco, o leão significa...
3: Para, não. Não é nada disso. Queria algo com mais impacto.
2: Ah, já sei. Vamos lá. Futebol é mais emoção com os leões a...
3: 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Não quero que misture futebol. Quero mais coração, mais sentimento.
2: 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Que tal se for...
4: Gosto muito de você, leãozinho.
3: Fogo, não cantas puto, zero. 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

0: Vamos ao telefone novamente lá.
1: Olá, podem mandar um abraço para o meu professor de inglês. Ele é de Los Angeles, na América.
0: Ok, fantástico. Vai aprender aí um inglês nativo dos Estados Unidos. Daqui a pouco vai estar a falar realmente como um nativo. Isso é muito bom. Professor, qual é o nome dele?
1: Ele chama-se Professor Malcolm.
0: Malcolm. Uhum. Conheço grandes músicos com o mesmo nome, não é? Malcolm McLaren, não é? E o apelido dele, qual é?
1: É Middle.
0: Claro que sim, Middle, também um nome tradicional norte-americano. Fica aqui um abraço, então, para o professor de inglês lá de Los Angeles, o Malcolm Middle. Malcolm Middle? Não.

0: Sabem como é que o Simba perdeu a virgindade? Foi lá o Timon e pumba!
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0: Vamos ao telefone, mais uma vez. Olá.
1: Podem mandar um abraço ao meu amigo Yuri.
0: Yuri, claro que sim.
1: Estamos a pegar com ele. Ele hoje fez xixi na capa.
0: Ah, é? Qual é o apelido dele?
1: É mais conhecido por Nado.
0: Nado. Então fica aqui um abraço para o Yuri Nado.

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0: Então qual outro capacete que lá vem pedrada?
1: Você tem que procurar uma mulher que te aproxime de Deus.
2: Eu já tive uma.
1: Já?
2: Já, me deu duas facadas.
3: Graças a Deus.

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0: De volta para o WhatsApp agora, mais um ouvinte.
1: Olá, podem mandar um abraço para o meu amigo que migrou para a Índia.
2: Uhum.
1: Chama-se Volin, com dois L's.
0: Para a Índia? Nossa, com dois L's ainda. Olha, é incrível, é tão raro ver alguém da Índia aqui em Portugal. É raro mesmo. Qual é o nome dele? O sobrenome, no caso, desse amigo que está na Índia?
1: É da família Rabah, com H no final.
0: Ah, é uma família tradicional na Índia, família Rabah. Então, um grande abraço para o nosso amigo indiano Volin Rabah. Não vou.
1: Ah, não te ligue já. É só para informar que ele é primo do Jalil Rabah.

0: vamos ao telefone novamente, lá.
1: Olá, podem mandar um abraço para a minha professora de inglês?
0: Professora de novo. Oh, que ótimo. De inglês também, muito bom. Qual o nome dela?
1: Ela chama-se Caroline.
0: Que nome, querido? Sabes o apelido dela?
1: Tupi. É uma mistura de inglesa com uma tribo do Brasil.
0: Ui, que mistura mais insólita. Inglês com uma tribo do Brasil. Deve ser uma tribo Tupi-Guarani. Mas, de qualquer forma, um grande abraço para a professora de inglês do nosso ouvinte, a Caroline Tupi. 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
1: E é isto, finito. Esta edição fica por aqui. Vamos agora dar de comer às nossas múmias, que elas ainda não comeram os seus caravelhos. Até já, múmias. E vocês, mais música daqui a pouco. Agora, só com os tops. Até já.
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2: Boa tarde, vamos às notícias. 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
5: 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E é isto, volto para o estúdio que eu também quero aproveitar que eu não sou burro nem nada. Quer dizer, a minha mãe diz-me que sou meio burrinho, mas isto não importa. 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
17: Então coloque na bacete que lá vem pedrada.
18: Se tem uma coisa que me dá água na boca,

0: O avô do Nelson come nuggets.
1: Essa música não existe?
0: Existe sim. Esta aqui, ó.

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2: Os leões na selva podem...
4: Oh, para. E se já usámos, queria algo mais diferente, percebes?
2: Ok. No zodíaco, o leão significa...
4: Para, não. Não é nada disso. Queria algo com mais impacto.
2: Ah, já sei. Vamos lá. Futebol é mais emoção com os leões a...
4: Para. Não quero que misture futebol. Quero mais coração, mais sentimento.
2: Ah, então ok, já percebi. Que tal se for... Gosto muito de você, leãozinho.
4: Fogo, não cantas puto, zero. 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
0: Ele mexe o rabinho e quer vir a pé.
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0: 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The Make Sure.

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0: Os Leões na Selva podem...
3: Oh, para. Isso já usámos. Queria algo mais diferente, percebes?
0: Ok. No Zodíaco, o leão significa...
3: Para, não. Não é nada disso. Queria algo com mais impacto.
0: Ah, já sei. Vamos lá. Futebol é mais emoção com os Leões.
3: Para. Não quero costuras de futebol. Quero mais coração, mais sentimento.
0: Ah, então, ok, já percebi. Que tal se for... Gosto muito de você, leãozinho.
3: Fogo, não cantas puto. Zero. 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

0: E...
1: Então qual outro capacete que lá vem pedrada?
2: 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Vamos conjugar em francês o verbo meter.
3: Vamos lá, professora.
4: Verda net.
3: Já vai começar a baixaria, professora.
4: Jamé.
3: Jamé, digo eu.
4: Chumé.
3: Tomé, é o santinho.
4: Imé, Hermé.
3: Imé, Hermé, são irmãos. Tem uma barraca ali de comida indiana.
4: Meton.
3: É, meton. Mas tá um entre sangue e rola aí, que ninguém aguenta.
4: Fumete.
3: Olha, também eu queria.
4: Imete, Hermete.
3: É isso, professora. Bora pra frente, bora pra trás, bora pra frente. Até os bichinhos, senhor.

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1: Boa noite, menina. Posso convidar-te a sair?
2: Ai, claro que não. 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
1: Ok, então vaza daí que eu quero fechar o bar.
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3: Vamos lá, professora.
4: Je couro.
3: Cou. No seu, no meu.
4: Cou.
3: Meu não, não.
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1: Ah.

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1: Podem mandar um abraço à minha prima Luma.
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2: Vamos lá, professora.
3: Verbo chuchoter. Je chuchote.
2: Chuchote, gosto muito. Gosto.
3: Chuchote.
2: Duas. São gêmeas, não?
3: Ines chuchote.
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3: Ines chuchote.
2: Ah, professora, manda muita chuchota junto?
3: É, chuchote.
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3: Je couro.
2: No seu, no meu. No meu não. Não.
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2: É só cu.
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0: Lá vem ele outra vez. 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
1: Posso pedir uma música?
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0: Vamos ao telefone novamente, lá.
1: Olá, podem mandar um abraço para o dono da Tasca, aqui da rua.
0: Ah, essas tasquinhas, não? Um pires e moelas aqui era agora, não é?
1: Ele chama-se Bensá, é do Nepal.
0: Do Nepal, é uma cozinha muito exótica. Também é difícil, é raro, é quase impossível sair na rua, principalmente em Lisboa, e encontrar alguém do Nepal. Não sei se já repararam, mas é muito difícil. Qual é o nome dele?
1: Bensá, Sá com H.
0: Bensá. Com um H no final. E o apelido?
1: É da família Fadu. F-A-2-D-U. Fadu.
0: Fadu com dois D's. F-A-D-D-U. Fadu. Então, um abraço para o nepalês, o dono daquela tasca que tem, que deve ter umas iguarias deliciosas lá do Nepal, o bem safado. Bem safado. Não. Corta, corta, corta.